0: mal e mais nunca mais.
1: Já estava para lá, bem para lá do tempo de compensação. E vamos ver, há um jogador adiantado. Interfere na jogada.
2: Há um jogador adiantado, Luís Cristóvão. Para o Guardiola, é o Mário.
0: Empate da Croácia, no último minuto.
2: Vai ser anulado.
3: Não, foi o Renato Veiga que tocou. Não vai ser anulado.
2: Pois. Não.
3: Renato Veiga é que toca na bola.
4: É isso.
2: Ah, ok, então eu tinha razão.
3: Vamos ver.
0: Vamos para a prorrogar logo a minha.
3: O Renato Veiga. Vamos ver o que é que leitura pode fazer o VAR do lance.
2: Está a ser verificado o lance. É anunciado aqui nos painéis. Check goal. Vamos ver. Oxalá.

0: finalzinho do tempo de compensação.
1: Tanteando, tirando botelhadinho.
0: Eu compreendo a frustração dos adeptos, mas é assim o futebol. Perisic é ele próprio a tirar uma garrafa cá para fora. Vamos lá, Diogo Costa. Aí está Diogo Costa. Vai levantar. Ninguém aguenta no Banco Nacional. Toda a gente em pé para celebrar. Vai bater Diogo Costa. Aí está Diogo Costa. Já 18 minutos. 8 minutos para lá do que o árbitro deu. É muito tempo. Aí está Diogo Costa. Vai levantar. Levantou. Vai mandar a bola lá para o meio campo contrário. Já levantou o Diogo Costa. O árbitro ainda não meteu o apito à boca. Vai lá. A equipa portuguesa sobra para Guardiola.
2: Aí está Guardiola outra vez a bater.
1: Partiu em padrão da manhã.
2: A bola a ser cortada por intermédio de Ruben Dias. Atirou ali Bernardo Silva. Lá vem a bola para o ataque Portugal. O árbitro ainda deixa jogar. Então, apita!
1: Pita, caralho, pita.
2: Pita, senhora.
1: Pita, me pita.
0: Aí está Nelson
1: Silva. Jesus, por Deus. Pita uma vez que tinha pedido música.
0: Tudo lateral. Aí está Conceição para Ramos. Ramos dá a bola para trás para Semedo. Semedo vai levando a bola. Vai aguentando. Aguenta. Acabou!
1: Acabou! Por fim!
2: Os oitavo final, Fernando!
0: Alô! Alô, Texas! Alô, Dallas! Alô, Espanha! Vão preparando os caramelos para esse duelo ibérico! Vamos ter um Portugal-Espanha, Nuno! Que festa no relvado, minha nossa! Que carrossel de emoções esta partida!
2: O sofrimento! O sofrimento! Hoje jogou-se para um país inteiro! Hoje jogou-se também para um sonho! Os sonhos de milhões que entraram no estádio de Toronto! Um mar de esperança! O orgulho português! Uma história que inspira! Mas é o presente que decide quem ia seguir em frente! Acaba por ser Portugal! E hoje faz um ano que Diogo Costa nos deixou. Meus amigos, não há força maior do que jogar por alguém que jamais será esquecido.
1: Luka Modri despide-se do Mundial. Claro. Não creio que esteja dentro de 4 anos, eu digo, eu não sei.
2: Costa.
1: Se o fijades, nunca houve os jogadores com tantos anos jogando. Como cambiou a medicina, como cambiou a alimentação, é incrível.
2: Diogo Jota, exatamente.
1: É Ronaldo que o Cristiano marcou um gol de penalti. É Portugal que passa a 8º.
2: Chega aqui uma vitória.
1: Porque isto já não tem jeito, 16º, estou a trangalhar de Mundial, bueno.
2: Pode ser o clique que faltava.
1: Bueno, pois, sabem, Espanha-Portugal, é uma pena grande que tínhamos que jogar com Portugal
2: vitórias
1: tão cedo em 8º. Eu queria uma final Espanha-Portugal.
2: Parece difícil.
1: Mas, bueno, é o que há.
2: E
1: senhores, sonada, isto é retransmissão da Antena 1.
2: Português, verdade. Aos abraços, vão ver a...
1: Da Rádio Televisão Portuguesa.
2: Bom, lindo demais, Fernando.
1: 3:11 minutos.
2: Uma mensagem ali para os portugueses.
1: Alto de estrelas.
2: Vocês são os embaixadores da nossa alma, da nossa coragem e dos nossos valores. Hoje celebramos não apenas Portugal, mas também todos aqueles que longe da sua terra nunca o deixaram de amar. E vocês hoje foram enormes no apoio à seleção. Obrigado! Obrigado por serem Portugal além fronteiras.
0: Muito obrigado a partir do Toronto. Há uma bandeira nacional que se agita no topo norte com o verde da esperança, o vermelho...
1: Que patriotas são os portugueses de Madrid, querida. Que patriotas são.
2: A esfera
1: armada. Bem, o que é de saudade? Somos 2026.
0: Temos ali também os escudos com os 30 dinheiros com que Judas vendeu Cristo, porque somos crentes, somos católicos e tudo isso junto. Mas, hoje
1: espera que você tem
0: aqui de Toronto. Portugal vai aos 8º de final do Mundial de Futebol.
2: E Fernando, eu...
1: duelo católico, temos duelo católico,
2: duelo ibérico,
1: duelo católico, cuidado, Espanha-Portugal, venha, vamos lá.
2: Mas há uma coisa.

5:49 minutos. Imos ao Brasil. Chico Rei Paraná, Carariño Prisioneiro.

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